0: yeah. 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
1: não,
0: não quero esquecer,
1: não,
0: tens ilusão, yeah.